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2: 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Ah, todo el mundo escuchando Rock and Pop en la 25.9 y toda la programación de Rocola Club y después el clásico del clásico, todo el programa, ¿no? Da mejor radio de Buenos Aires, Argentina, para todo el mundo. 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No Rio de Janeiro, na primavera fez muito calor, para refrescar a minha cola na poxa no ventilador. A gente não pôde mais, muito complicado aguentar a temperatura. Soldado não falou da garumpa, se me põe muito dura. A favela tem um vecino, um garoto. Ele comprou um aire condicionado, o estreno aire como travesti que ficou tudo engomado. A sensação térmica, filha da puta, pela primavera nosso corpo fica sano. A transpiração nasce na minha nuca, vai goteando até lá. Em setembro você foi minha, como canta conejinho Alejandro na pachanga. Todo mundo vai pegando fafafinha, vai tomando mandanga. Cambia, eu sou o planeiro da favela que explota. Na primavera, com calor, não sei, calor, se pinta o culo, clama na chota, cava! Você tem que parar de pôr na bagunça no taco, dá-me o baixo acima da garota!
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